9h23, 9h23 na Terra da Graça, programa Lato B aqui no seu SAP, www.sappesqueira.com.br.

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1: No Vitrine Brasil a gente começa muito bem com esta banda espetacular. Roupa Nova. Não dá.

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1: E no Você Pede, a gente toca. Sugestão de Mila Rangel, São Paulo, capital. Morris Albert, She's My Girl.
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1: E no Vitrine Brasil, Pedro Camargo Mariano, filho de Alice Regina e César Camargo Mariano, pode ser.

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1: Vamos viajar no tempo, gente. Vamos, vamos lá. Vamos voltar à década de 60, o grande rei do rock, Elvis Presley. It's Now or Never.

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1: No Vitrine Brasil é a hora e a vez de Ney Mato Grosso. Sucesso de Rita Lee. Bandido, coração.

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1: E para finalizar a nossa vitrine de hoje, e finalizamos com a Vitrine Internacional. Vamos voltar no tempo? Anos 50, um dos maiores filmes do cinema, A Noviça Rebelde. Julie Andrews, Favorite Things, aqui na Vitrine Internacional de hoje, às 9h24, é hora de se emocionar.
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1: Eu peço a atenção de todos vocês para vivermos, a partir de agora, momentos inesquecíveis. No som dos imortais de hoje, prepare o coração. Estou avisando, hein? Começamos com Tom Jobim, Águas de Março. Este era imortal, o Papa da música popular brasileira, Tom Jobim. Uma das músicas mais gravadas e mais tocadas de todos os tempos, Águas de Março.

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1: No som dos imortais, este outro imortal, na acepção do termo, John Lennon, Stand By Me.

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1: Do Você Pede, a gente toca, no som dos imortais de hoje. Vamos viver um momento incrível da música mundial. Estes dois já nos deixaram, mas ficou a marca indelével, imortal, de ambos, Natalie Cole e Pavarotti, Tonight. Indicação de nossa ouvinte, Josi Andrade, Curitiba, Paraná.

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2: Sem desafio, mas mostrando todo o valor desta extraordinária Rita Lee. Esta realmente faz parte dos imortais da música brasileira. E o rock de Rita Lee é diferente. É simplesmente rock de rainha, rainha Rita. Nem luxo, nem lixo.

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3: Outro cara que é simplesmente fantástico, foi muito importante para a nossa MPB. Desde o tempo da Jovem Guarda, ele fez coisas maravilhosas. Erasmo Carlos e o seu grande sucesso. Essa música nos traz muita saudade, muita lembrança e lembra um tempo de muito sacrifício, mas também de muita emoção. Erasmo Carlos, sentado à beira do caminho.

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3: Ele foi, sem sombra de dúvidas, um dos maiores cantores do rock. Para muitos, o maior cantor de rock de todos os tempos. Estou falando de Fred Mercury. Essa música, ao lado do Queen, One Year of Love, um ano de amor.

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1: Lá fora está chovendo, mas assim mesmo eu vou correndo só para ver o meu amor. Esse também é imortal. Wilson Simonal, de Jorge Benjor. Que maravilha!

A beleza transitória da matéria passa depressa. Procure sondar a beleza interna das pessoas com quem convive. Há flores belíssimas e perfumadas que só duram poucas horas. No entanto, apesar de feias, as pedras duram milênios realizando suas tarefas. Não seja, pois, leviano. Não prefira o efêmero ao eterno. A beleza à sabedoria. Firme-se no que dura para sempre, que é o espírito imortal, nosso verdadeiro eu, e não no que cedo desaparece.

No final do programa de hoje, agradecendo a Deus pela força, pela inspiração, mas sobretudo pelo prazer de estar aqui no seu SAP, www.sappesqueira.com.br. Domingo, se Deus quiser e nos permitir, estaremos aqui com mais um Lado B. Quando o som marca a emoção e o talento se torna o espetáculo. Obrigado, gente. Um grande abraço. Tenham todos uma semana que começa amanhã cheia de sucesso e sucessos. Lado B, o lado bom da sua vida musical, abraça você, desejando-lhes boa noite e fiquem com Deus.

O programa Lado B, na comunicação de João Cabri, o eclético da comunicação, fica por aqui, prometendo voltar no próximo domingo. Obrigado pela audiência e companhia. Para sugestões, acesse sabpesqueira.com.br.

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2: 22 horas e 22 minutos.
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1: Venha conhecer. 22 horas e 57 minutos.

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2: 23 horas e 19 minutos.

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2: Vinte e três horas e 35 minutos.
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1: Meia-noite e 7 minutos.

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0: meia-noite e 28 minutos.
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1: Meia-noite e 46 minutos.

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1: Uma hora e quatro minutos.

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3: Uma hora e 20 minutos.

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2 horas e 46 minutos.

Senhoras e senhores ouvintes, boa noite. Mais uma edição para você hoje, 030926, 3 de setembro de 2026, inicia o programa Serão Celestes, são músicas antigas, né, gente? Na primeira parte, nós vamos ver aqui um especial com Ivanildo do sax, né? Só músicas, é, Carinhoso, de Charles Wolfs, Mali, Daniel Brasil. Na técnica informática está Aécio Flávio, na posição musical eu, professor Souza e também Walton Castro, também na diretoria do SAP, Estelão Sofá de Lino Moraes. Pois é, gente, é um prazer imenso estarmos aqui nesta quinta-feira, né? Esqueira fazendo um calorzinho aí, tempo, clima temperado, do jeito que a gente gosta mesmo, né, gente? É um prazer imenso, né? Estamos aí repassando a literatura musical. Quinta-feira hoje, né? 3 de setembro, terceiro dia do mês de setembro. 20 horas e 2 minutos, vamos ver aqui a abertura e dando continuidade à primeira parte, música instrumental com Ivanildo dos Saxes.

0: 20h04.
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2: 20 horas e 29 minutos.
3: Estamos apresentando, né? Serão Celeste, vimos agora Carlos José cantando música de Roberto Erasmo Carlos e também Chico Buarque Holanda, né? Olhos dos Olhos. Anísio Silva gravou Alguém Me Disse também música de Jair Amorim, Evaldo Branco, grandes compositores, né? E também Alguém Me Disse também tocou Only You, né? Uma música também internacional, Only You, Só Você, Hand. Terminou a primeira parte, vamos entrar na segunda parte com o programa para você. Segunda parte, vamos ver Vanusa, Cláudia, Roberto Luna, Alcide Gerardo, grande Silvinho, Carlos José novamente, Renato Guimarães, Silvio Caldas. E demais, que mais aqui? Mais é Solange Maria, Antônio Nóbrega, nós vamos ver aqui a pouco. E aqui vamos ouvir Nelson Cavaquinho, Monarco, Nelson Sargento. Vamos ouvir também Carlos José de novo. Nossa homenagem, vou ler aqui para vocês sobre os educandos, as escolas. Nossa homenagem aos colégios Cristo Rei, Doroteia e Comercial. Tempo do saber, orgulho pesqueirense. Quantas e quantas gerações foram instruídas por esses famosos educandários? São a base de nossa cultura e educação. São 20 horas e 31 minutos na nossa Ororubá. Essa é a Ororubá lendária eterna, né, gente? É impossível esquecer o Seminário São José, alicerce da espiritualidade e formação de numerosos religiosos. Um dos pontos mais marcantes da nossa terra. Ah, que emoção contemplar o convento dos franciscanos, o templo mais querido dos pesqueirenses, local de prece, perdão, confissão e redenção. Convento dos franciscanos ilumina a pesquisa. Catedral de Santa Águeda, padroeira de Pesqueira, né, gente? Cantada em versos e em prosa, cultuada e querida, templo que homenageia a excelsa padroeira de Pesqueira. Nela vivenciamos seus rituais e nunca esquecemos das festas populares em sua homenagem. Pesqueira, que Luiz Wilson chamava de Ororubá lendária e eterna, berço das artes e das letras, da fraternidade e da solidariedade, da liberdade diversificada. Viva Pesqueira, a terra de Zeferino Galvão, Paulo Diniz, Anísio Galvão, Potiguar Matos, Luiz Cristóvão dos Santos, Juliano Siqueira, Lorena Almeida, de Janeiro Silva, Alder Júlio Calado, Cláudio Almeida, também William Porto, né? Grande escritor também, né? Escreve muito aí nos jornais. Escreveu muito, porque o Jornal de Pesqueira não tem mais, né? Acabou-se. Cláudio Almeida e tantos outros talentos nas artes, letras e música. Prosseguimos com a nossa música, estamos na segunda parte, né? Vamos ver aqui. Já anunciei as músicas, né? É, Valsa de uma Cidade, Ismael Neto, Antônio Maria. Antônio Maria, né? Grande compositor também, muito bom, cantado por Lúcio Alves. Depois vem Mensagens e depois vem Manhãs de Setembro, Paralelas, música de Belchior, na voz de Vanusa. Vanusa vai interpretar essas músicas aí. Coração de Estudante, Cláudia, Milton Nascimento e Wagner Tiso. Mulambo, Roberto Luna. Cabecinha do Ombro, Alcir de Geraldo. E por aí vai. Depois eu vou ler mais coisinha que tem aqui. Mais crônicas e mais pensamentos. Hoje, 3 de setembro de 2026, quinta-feira, aqui dos estúdios da Fundação Cultural SAP, da cidade de Pesqueira, Pernambuco, Brasil, para o mundo.

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0: 21 horas e 1 minuto.
1: Hora certa, não é? 20 horas e 1 minuto. O reloginho aqui atrasa muito aqui nesse computador. Eu tenho que acertar de instante em instante. Eu vim da hora errada, mas aqui a hora certa mesmo é 21 horas e 1 minuto. Viu? O pensamento de hoje é de São Gregório Magno. Hoje, 3 de setembro de 2026, quinta-feira. Vou ler aqui. Hoje é dia de Gregório Magno, Aristeu e Basilício. Justamente, o pensamento de hoje é de São Gregório Magno. Vamos ver aqui. Diante dos homens é virtude suportar os inimigos, mas diante de Deus a virtude é amá-los. Outro pensamento tirado da Sagrada Escritura. E aconteceu que a multidão se comprimia em volta de Jesus para ouvir a palavra de Deus. Ele estava junto ao lago de Genezaré. Hoje é de os santos de Gregório Magno, como já anunciei, né? Aristeu e Basilícia. Hoje é dia das organizações populares e dia nacional do biólogo e dia do guarda civil. Já passam 246 dias, faltando aí 119 dias, o tempo passa, né? A crônica de hoje é sobre a primeira sexta-feira do mês, que é amanhã, né? Amanhã eu não faço programa, né? Faço programa sábado. Eu posso ler aqui, daqui a pouco, a crônica da primeira sexta-feira do mês de setembro, não é? Ele quer que abramos os olhos. Eu vou olhar aqui depois para você. Dá um tempinho, né? Vamos ver aqui um pouquinho de música, não é? E para a gente ver aqui. Pois é, vamos ver aqui. Pistão de Gafieira, música de Bilho Blanco, na voz de Silvio Caldas. Depois vamos ver aqui quem mais aqui. Mais duas músicas aqui. Solange de Maria, Antônio Braga, Aninha e o Príncipe, obra folclórica por Dona Esté, padreira de Cerqueira. E tem aqui o poema na voz de Elba Ramalho, né? a narração na voz de Elba Ramalho. Eu achei depois dessa música aqui, Pichão de Gafieira. Depois vem Não Te Dói, a consciência. Tem mais música aqui com, vou olhar aqui, de Nelson Cavaquinho, né? É um Paulinho da Viola. Quem chega, quem chora sempre tem razão. Depois, em homenagem à velha guarda, com o Monarco vai cantar Triângulo Amoroso, Nelson Sargento vai interpretar. Depois vem mais duas músicas aqui, parece que é Carlos José, né? Outra Vez, de Isolda, e Índia. Aí termina a segunda parte. Vamos ver essas músicas, né, gente? Depois eu vou ler aqui a crônica, que é primeira sexta-feira do mês. Aqui tem um probleminha aqui técnico. Não vai sair a música. Tem que olhar aqui, problemazinho técnico. Cortei duas músicas aqui, gente. Justamente era Outra Vez. Depois eu vou olhar esse CD, né? Tem um probleminha aqui técnico. Essa música não vai poder sair. Bom, 20 horas e 5 minutos, vamos aí ouvir as últimas músicas da segunda parte. Você que está conosco aí, né? Nós agradecemos pela sua participação aqui na comunicação do SCAP. Pistão de Gafieira, Silvio Caldas.

Era uma vez uma moça muito bonita que se chamava Aninha. Era tão bonita que a fama de sua beleza se espalhara por toda parte. Todos os rapazes que a viam se apaixonavam por ela, inclusive um príncipe, filho de um rei poderoso que tinha muitas terras, muitos vassalos, muitas riquezas. Aninha, porém, era pobre, filha de camponeses, e estes, por serem pobres, não queriam dar a filha em casamento a um príncipe. Então, este príncipe resolveu roubar a moça para se casar, e um dia, fingindo-se cego e mendigo, foi pedir esmola em casa dos pais de Aninha, assim cantando.

Então, Maninha vai guiando o cego pela estrada fora. A certa altura do caminho, já estando a anoitecer, a moça canta e o cego responde.

cego continua atrás de Aninha. Chegados a uma curva do caminho, encontram os vassalos do rei com uma carruagem toda dourada esperando por eles. Agarram Aninha e botam-na dentro da carruagem. No mesmo momento, o príncipe tira as vestes de mendigo e canta.

O príncipe e seus vassalos levaram Aninha para o castelo do rei, pai do príncipe, o qual já estava preparado para o casamento. Havia muitas flores, muitos doces, muitos convidados. Eles se casaram e foram muito felizes. E o que foi de vidro quebrou-se, o que foi de papel molhou-se. 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

0: 21h25.
1: Pois é, gente, de hora certa, não é? Vimos agora, vou ler aqui a crônica de hoje, que é primeira sexta-feira do mês, setembro, não é? Amanhã é 4. A crônica está aqui, no verso aqui do verso do folhetozinho que eu arranco todo dia. Hoje é dia 3, arranquei. Li aqui o pensamento de São Gregório Magno, que hoje é dia de São Gregório Magno, dia dele hoje. Bom, ele quer que abramos os olhos. Tomás Helic, pensador e escritor de Praga, escreveu: o encontro com Cristo é perigoso, pois suas feridas retiram as traves de nossos olhos. Cristo abre nossos olhos e nos desvia de um caminho que percorremos tantas vezes por prazer e seguimos de olhos fechados. Sim, a contemplação do sofrimento e das chagas de Jesus chama nossa atenção para feridas próximas de nós que não queremos ou não temos condições de ver. Nosso olhar desliza por todos sem parar em nada e em ninguém. Cegos, andamos por certos caminhos. Algumas trilhas, é verdade, agrandam-nos, mas não enche o nosso coração. Cristo continua gritando de dor pelas vozes de mulheres espancadas, pelas crianças deixadas de lado, pois inocentes tidos como culpados. Precisamos abrir os olhos. Que escreveu por Frei Almir Ribeiro Guimarães. Vamos continuar com a nossa música, né? Estamos entrando na terceira página.

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0: 21 horas e 30 minutos.
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0: 22 minutos.
1: Hora certa, né, gente? 22 horas e 2 minutos e encerra o programa. Ouvimos agora Núbia Lafayette, anteriormente Nelson Gonçalves. Que beleza. Nelson Gonçalves cantou uma música de Paulo Debeto, de Pesqueira Poção, né, com seu parceiro Paulinho Rezende. Rezende foi Metades, o nome da música. Depois, Os Amantes, Sidney da Conceição, Lourenço, Augusto César. E vira e mexe de Celso Castro. Muito obrigado pela participação, gente. Muito obrigado. Hoje, 3 de setembro de 2026. Sábado, estaremos aqui. Mais uma etapa musical. Programação de vocês. Sábado, estarei aqui. Sábado, a partir das 8 horas da noite. Tchau, gente. Boa noite. Até lá.

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Bom dia! 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
7: 5 horas e 13 minutos.
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0: 5:43.
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1: 6 horas e 1 minuto.

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1: Seis horas e 51 minutos.

0: 7:06.
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2: Sete horas e 38 minutos.

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1: Oito horas e 12 minutos.

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0: Obrigada.
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2: 9 horas e 3 minutos.

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0: 9:19.
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1: Nove horas e 35 minutos.
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1: 9 horas e 52 minutos.

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1: Dez horas e 25 minutos.

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0: Música que eu fiz com o João Donato. Foi engraçadinho. Eu fiz uma, a minha maneira de fazer músicas com o João Donato é quase sempre muito curiosa. Algumas delas foram feitas assim, a gente andando, saindo da casa do Caetano, 4 horas da manhã. Fomos até Botafogo, estando no Leblon. Fomos até Botafogo. Mas, Donato, vamos até Botafogo, vamos caminhando até Botafogo. E a gente ia caminhando, e ele cantarolando e eu inventando a letra da música. A bruxa de mentira. Essa, por exemplo, foi feita assim. Essa ele chegou lá em casa com uma... Disse, vamos embora fazer, Gil, vamos embora, 2 horas da tarde. Eu disse, mas, João, 4 horas eu tenho um compromisso, não dá. Disse, mas vamos embora, pega aí, vá, vá, vá. Aí ele ficou sentado, eu ali escrevendo, de repente ele cochilou no sofá. Tava ele lá... Daqui a pouco ele levantou. E aí? E aí? Você tem alguma coisa aqui? Veja que você tá bom. João Donato, ok, meu querido.
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1: Doze horas e 22 minutos.

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0: 12:39.
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Arrebatadores e emocionantes. Começa mais um programa autêntico, eclético do rádio brasileiro. 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

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Supervisão geral de Nilo Moraes, o aniversariante do dia. Parabéns, Nilo Moraes! A gente vai falar disso daqui a pouquinho, dentro do nosso noturno de hoje. 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

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A expansão da infinita sonoridade. Estamos nós aqui, peito aberto, de bem com a vida, coração cheio de amor para dar, fazendo o que gosta. Mais um programa de seu SAP, do Noturno SAP de hoje, com um roteiro monumental, como sempre, buscando fazer a sua emoção com músicas que realmente marcam nas nossas existências. No destaque da semana de hoje, o excepcional The Voice, Frank Sinatra, cantando e mostrando sua biografia aqui dentro do Noturno de hoje. Frank Sinatra, destaque da semana.

0: Hoje, dia 18 de setembro de 2026, passados 261 dias do ano em curso, restando 104 para o final de 2026. Santos do dia: José de Copertino, Metódio do Olimpo e Santa Ricarda. Dia dos símbolos nacionais, dia da TV brasileira, dia do perdão, início da Semana Nacional de Trânsito. Frase ou pensamento do dia: ser misericordioso não parece tarefa muito repousante. Mais um noturno cheio de atrações para você, e começa aqui agora às 8:06. Vem aí o nosso noturno instrumental.
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0: Uma banda já extinta, banda brasileira da melhor qualidade, que tinha o grande Oberdan, como o saxofonista Oberdan, como seu líder, e faleceu precocemente. Mas a gente vai curtir agora a banda Black Hill e esse som monumental. Banda Black Hill, no nosso noturno instrumental. Chega mais. 8:07. Viva esta emoção no nosso noturno instrumental.
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0: na tela panorâmica de sua memória, você grava momentos incríveis, momentos inesquecíveis, indeléveis. A gente vive aqui em Pesqueira, hoje e amanhã, mais uma festa dos ex-alunos de Pesqueira, a 36ª festa dos ex-alunos. Estaremos lá, registrando a presença do SAP mais tarde, se Deus quiser. E a gente convida você, que transita por nossa cidade, está de passagem, dá uma entradinha, confere lá, na Praça da Rosa, a partir de 10 da noite, 36ª festa dos ex-alunos de Pesqueira. Organização de Osmar Júnior e Edna. No swing gostoso de Fort Play, programa noturno lado a lado com você, vivendo grandes emoções musicais. Um abraço forte aí pro aniversariante do dia, Nilo Moraes. Alô, Nilão, abraço, meu irmão, Deus te abençoe, Deus reproduza esta data de hoje em muitos e muitos séculos, se Deus quiser. Sem brincadeira mesmo, tudo de bom, meu amigo. Você faz parte do nosso SAP e, acima de tudo, um amigo e irmão que eu tenho a maior estima, a quem eu tenho a maior estima, e, sobretudo, por esta figura maravilhosa, sensível e, acima de tudo, amiga. Você é um cara fenomenal. Parabéns, Nilão! Deus te abençoe, meu irmão. Outro cara que está aniversariando hoje, coincidência, é o mesmo dia. Célio Guimarães, poeta da melhor qualidade, o homem do Haikai, compositor. A gente já fez duas ou três músicas, três, né? Vou gravar mais uma. Vou gravar mais uma, um blues que ele mandou. Encomendado, uma letra super, super romântica. E a gente vai gravar, se Deus quiser. Acredito que nesses 15 dias estará pronta a música A Deriva de Mim, letra de Guimarães e melodia da gente. Juntamente com o Henrique Castor, vamos fazer um arranjo da melhor qualidade, se Deus quiser. Grande abraço, Célio, parabéns, cara, tudo de bom, Deus abençoe você. Grande figura, grande amigo, integrante da nossa Academia Pesqueirense de Letras, a APLA, como também o nosso Nilo. É da Academia, é da ASPEL e é do SAP, quer dizer, amizade completa. Grande abraço, Célio, grande abraço, Nilo. Vocês dois moram, residem no meu coração. Parabéns. A trilha sonora de hoje um pouco tétrica, né? Um pouco não, eu diria muito até, que causa assim um certo frisson negativo, mas faz parte. Trilha sonora de um dos filmes, talvez o filme mais apavorante de todos os tempos, filme de terror, O Exorcista. Trilha sonora do Exorcista, dentro dos temas inesquecíveis.
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0: E começamos bem com Frejá. Quase uma traição no noturno MPB de hoje. Às 8 horas e 19 minutos. Viva esta emoção!

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1: Pintando agora no nosso painel, Leila Pinheiro. Nova música. Quinta estação no nosso Noturno MPB.

No Latour na MPB, Jorge Versilo com mais uma música. Música nova do Jorge Versilo, 4 Elementos. 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

E no Poesia e Canção de hoje, canção de Milton Nascimento, de 1970, para Lennon e McCartney.

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Milton Nascimento no Noturno MPB, para Lennon e McCartney.

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1: É hora de nossa gente, de nossos costumes, de nossa poesia, de nossas ingredientes, os nossos ingredientes sertanejos. É hora da suíte sertaneja. É hora de viver o Nordeste, Nordeste de cabra da peste. Oh, Nordeste de cabra macho, mas de homem frouxo também, como dizia Luiz Gonzaga. Na suíte sertaneja de hoje, Dorgival Dantas é a primeira atração. O tempo tá parando, ou tá passando. Dorgival Dantas, o tempo tá passando.
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Agora é a hora e a vez do rei do ritmo, rei do swing, o incrível Jackson do pandeiro. Vejam só que domínio. Ritmo puro, Mr. Ritmo, Jackson do pandeiro, 17 na corrente.

E eu, logicamente, sou encantado pela maravilhosa interpretação de ritmo, de balanço, de swing do Jackson do Pandeiro. Por isso escrevi os versinhos para exaltar este maravilhoso Jackson do Pandeiro. Jackson é imortal por tudo o que representou para a música popular brasileira, mas principalmente para a música nordestina. Jamais vai surgir outro Jackson do Pandeiro, jamais vai surgir a capacidade espetacular, maravilhosa de Jackson do Pandeiro no domínio do ritmo. Por isso eu escrevi: dia 31 de janeiro de 2025, o rei do ritmo. Salve Jackson do Pandeiro, rei do ritmo consagrado, Paraíba brasileiro no balanço sincopado. Com a zabumba e o pandeiro, balançou o tio Sam. Do bebop sertanejo, todo mundo ficou fã. Misturou lá em Miami o chiclete com banana, mostrou porque no sertão seu swing criou fama. E os gringos encantados com a mistura magistral de baião, xaxado e samba no sotaque colossal. Viva Jackson nordestino, sertanejo e universal, rei do ritmo brasileiro, multiartista original.

0: Já comprou a passagem? Já tomou seu lugar, seu assento na nave da viagem ao túnel do tempo de hoje? Você vai visitar estações maravilhosas de recordações, lembranças inesquecíveis, de momentos incríveis que a música consegue trazer de volta. Começa aqui agora a viagem de hoje. Viagem, melhor de sua semana, viagem ao túnel do tempo.
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0: Começamos com este extraordinário Steve Wonder e a música S.

No finzinho da década de 70, começo da década de 80, uma banda que fez muito sucesso, Dominguinhos e Gilberto Gil, compuseram e a Cor do Som, banda baiana com sotaque carioca, gravou Abri a Porta, dentro da nossa viagem ao túnel do tempo de hoje.

0: Voltando no tempo, década de 60, Jovem Guarda.
1: Muito bom, hein?
0: Em toda plenitude, Trio Esperança. Essa música tem uma harmonia bem equivocada. Equivoca, né? Não é tão simples assim. Música de Jovem Guarda, geralmente comum, né? Harmonia, mas essa não. Essa tem uma segunda parte meio complicada. Trio Esperança, Festa do Bolinha, no nosso, a nossa viagem de hoje, viagem ao túnel do tempo.
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É um pouco extensa, mas vale a pena conferir. Uma banda que não fez tanto sucesso assim, mas essa música, para muitos, é o hino do rock mundial. Banda Eagles, Hotel California.

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1: Agora é a hora e a vez do jazz brasileiro, Chorinho. Chorinho de qualidade, chorinho como esse aqui. Com os chorões assanhados.

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1: 21 horas 10 minutos na Terra da Graça, vivendo 36ª festa dos ex-alunos de Pesqueira. No blues de hoje, uma banda espetacular, The Pop, e a música Ring, a Brand Man, no nosso Blues, Para Sempre Blues.

0: Frank Albert Sinatra, ou Frank Sinatra, nasceu em Hoboken no dia 12 de dezembro de 1915, faleceu em Los Angeles no dia 14 de maio de 1998. Cantor, ator e produtor ítalo-estadunidense, considerado um dos maiores artistas de todos os tempos. Foi um dos músicos recordistas de vendas, com mais de 150 milhões de cópias mundialmente. Filho de imigrantes italianos, nasceu na cidade de Hoboken, iniciou sua carreira musical na era do swing, vertente do jazz, em companhia dos músicos Red James, Tom Dorsey. Sinatra encontrou a fama como artista solo depois que assinou o contrato com a gravadora Columbia em 1943, tornando-se o ídolo dos Rock Sockers. Lançou seu álbum de estreia, The Voice of Frank Sinatra, em 1946. Sua carreira profissional havia parado no início da década de 50, voltando para a cidade de Las Vegas, onde tornou-se um dos mais conhecidos artistas de residência, integrando o grupo Rat Pack. Sua carreira renasceu com o sucesso do filme From Here to Eternity, em 1953, lhes rendendo um Oscar e um Globo de Ouro na categoria de melhor ator coadjuvante. O cantor lançou vários álbuns elogiados pela crítica, incluindo In the We Smell Rose, em 55, Sons of Swinging, Lovers, em 56, Come Fly With Me, em 58, All Me Lonely, em 58, e Nice Nice, em 60. Em 60, o músico deixou a gravadora Capitol para iniciar sua própria Reprise Records, lançando uma série de álbuns de sucesso. Em 65, gravou a retrospectiva September of My Years e estrelou o especial da televisão ganhador de prêmio Emmy. Frank Sinatra é indiscutivelmente um dos maiores cantores de todos os tempos, conhecido por The Voice, a voz. E a gente aqui do nosso SAP, no programa noturno, toca Frank Sinatra. A primeira, Night and Day. A segunda, The Way. E para finalizar, o seu clássico internacional, New York, New York, com vocês, o som incrível de um dos grandes artistas do nosso tempo, Frank Sinatra, aqui no nosso Noturno SAP.
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No começo do programa de hoje eu falei de um aniversariante, não, de dois, né? Nilo Moraes e Célio Guimarães. Nilo estava na missa, naturalmente, agradecendo pelo aniversário, por essa pessoa maravilhosa que ele é, agradecendo a Deus. Agora está ouvindo a gente. E eu repito aqui o que eu falei no começo. Hoje é um dia especial, aniversário desta figura incrível, nosso amigo e irmão, um cara maravilhoso que tem feito realmente coisas maravilhosas por nossa cidade e pelos amigos, né? Grande abraço, Nilo. E Deus te abençoe, cara. Muitos e muitos anos. E continue sempre assim. Essa figura incrível, maravilhosa, e você é. Parabéns. Deus te abençoe nesta data e eternamente. É para você esse último número, essa última música do nosso Frank Sinatra, que é o destaque da semana de hoje. Seu grande clássico. Frank Sinatra, New York, para os aniversariantes, para Guimarães também. Meu amigo Célio Guimarães, outra figura incrível. Está aí o som de Frank Sinatra, New York.

0: Pesqueiro está vivendo a sua mais tradicional festa. Festa dos ex-alunos. 36ª festa dos ex-alunos. Daqui a pouco a gente está lá, se Deus quiser. A festa começa já já, lá na Praça da Rosa, às 10 horas da noite. É o Gilberto e Banda de novo, né? Parece que é isso. E amanhã a gente não sabe ainda, né? A gente não teve pouca divulgação, essa festa teve, viu? Eu vim saber que tinha festa ontem. Quer dizer, poderia ter divulgado muito mais. Pensei que seria ainda em outubro, fim de outubro. Mas esse ano foi antecipada, deve ser por conta da política, né? Antecipada para setembro, 18 e 19, hoje e amanhã. Né? Amanhã tem missa, os 36 anos da festa, que começou em 1990, portanto, 36 anos exatamente, da festa dos ex-alunos do Cristo Rei, do Colégio Santa Doroteia, do Colégio Comercial. Que tempo maravilhoso, né? Cada ano a gente renova as emoções, porque a gente reencontra velhos amigos, companheiros de bancada, né? Nossos queridos colegas alunos, muitos já nos deixaram, né? Mas aqueles que ainda estão vivos, quando nos encontramos, é sempre aquela alegria, aquele prazer, aquela recordação, contando as melhores daquele tempo. E são muitas, viu? São muitas. Eu vivi muita coisa no nosso Cristo Rei. Nas primeira, segunda e quarta série. E também no científico. O terceiro ano eu fiz em Belo Jardim, né? Fui estudar em Belo Jardim, a pedido do irmão meu. E eu fiz o terceiro ano lá, terceiro ano ginasial. Naquele tempo era primeiro, segundo, terceiro e quarto anos ginasial. É. Depois fiz o científico aqui ainda, depois do primeiro científico. Tive que servir no exército. E só depois voltei a estudar desta feita no Recife. Mas terminei aqui, o terceiro científico. E tem tanta coisa para contar, meu Deus do céu. E tenho saudade particularmente da turma de concluintes de 65. É? Concluintes do nosso Cristo Rei. Fizemos uma viagem para Paulo Afonso, viagem fantástica, realmente de muita recordação, de muitas lembranças, de saudades, enfim. Queria muito reencontrar alguns amigos meus, principalmente aqueles que concluíram comigo. E tem um em particular que é um amigo que eu trago guardado as 7 chaves. Eu até me emociono. Meu amigo Tárcio Maciel. Pode existir um cara mais legal do que Tárcio. Não, pode existir igual, quero dizer. Mas mais legal do que o Tárcio, eu acho difícil. Cara espetacular. E para me deixar mais emocionado, uma vez ele falou para mim: você é o maior amigo meu de Pesqueira. Quer dizer, tanta consideração, a gente não esquece, né? Ô, meu amigo Tássio, onde quer que você esteja, um abraço forte. E Deus te abençoe. Continue sendo este extraordinário professor. O cara é bamba na arte de ensinar matemática, português e outras coisas mais. E, inclusive, ensinar as lições que a vida nos oferece. É isso aí. Grande Tássio, grande abraço. Mais um abraço fortíssimo para todos os meus queridos companheiros do Cristo Rei em épocas maravilhosas do nosso ginásio. Nesse tempo era Ginásio Cristo Rei. Que saudade eu tenho de vocês. E de conversa em conversa a gente chegou na atração final do programa de hoje, no crepúsculo de hoje. É hora de voltar no tempo, aproveitando o momento, já que a gente está falando no que passou, nas festas dos nossos alunos, queridos alunos. Eu digo festas porque realmente eram aulas e festas, né? Uma das festas maravilhosas daquele tempo, sem sombra de dúvidas, era você ir para o cinema. Cinema Pesqueira, ali de frente do Colégio Cristo Rei. E muita coisa para contar. Se eu fosse contar, eu não saía daqui hoje, né? Maravilha, maravilha. E o cinema moderno também. Muitas coisas, muitas histórias. E o tempo não morre. Não. O tempo é eterno. A lembrança é eterna. A saudade também. Essa não nos deixa de jeito nenhum. Só nos resta conversar para desanuviar, né? Soltar um pouco das emoções.
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0: É tempo de saudade no nosso noturno de hoje. Vamos começar muito bem. Década de 60, cinema moderno, Pat Boone, Blue Moon.

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1: No tempo de saudade é a hora e a vez de uma grande cantora brasileira. Sugestão de nossa querida ouvinte Mila Rangel, São Paulo, capital. Roberta Sá, de Tom Jobim, Insensatez.

No nosso painel interativo, mensagem de Dayana e Alessandro, da capital pernambucana. Que alegria acompanhar este programa maravilhoso que abrilhanta a nossa sexta-feira brilhosa. Grande abraço para Alessandro, ouvindo o nosso programa. Abraço um forte aí, bem largo, bem apertado para vocês dois, a nossa Daíla, e para todos vocês aí. Obrigado a vocês. Sugestão de José Andrade, capital paranaense, Curitiba. Aí, uma música sugestiva e que eu gosto muito, né? Roberto Carlos, Chutando Lata.

Depois de chutar sem número de latas, a gente vai no romantismo de Eros Ramazzotti, música italiana maravilhosa. Será?

E a poesia de hoje, especialmente hoje, a gente faz uma homenagem ao nosso querido Célio Guimarães, um dos aniversariantes de hoje, Nilo e Célio. Essa poesia é de Célio, poesia que ele mandou para mim, porque a gente vai fazer mais uma música, a nossa parceria. A deriva de mim.

Senti, perco a direção, barco à deriva em mar enfurecido. O mundo segue imenso e colorido, mas tudo em mim desaba em solidão. Teu nome ainda ecoa em meu coração, na chama acesa que resiste ao vento erguido. Porém, teu vulto ausente já partido transforma em noite a antiga claridão. Se estás distante, perco o próprio centro, sem rumo certo, voz ou fundamento. Mas, ao lembrar o teu sutil carinho, renasce em mim um breve e doce alento. Pois descobri, no fim do meu caminho, sem teu amor, me perco aqui por dentro.

Final de programa, agradecendo a Deus pela inspiração, mas sobretudo pelo prazer de estar aqui lado a lado com vocês, vivendo mais uma noite de Noturno SAP. Aos aniversariantes do dia, Nilo Moraes e Célio Guimarães, meu abraço e os votos de muitas felicidades, que Deus os abençoe grandemente para sempre. Para você que esteve conosco em mais uma audição do Noturno, meu agradecimento. Lembrem sempre que só o amor pode mudar o mundo, pois é o único sentimento capaz de modificar o coração do homem. Senhoras e senhores, diletos amigos, caros ouvintes, boa noite e fiquem todos com Deus. Este programa será reapresentado na segunda, 1 da tarde, e na terça, 3 da madruga. Boa noite.

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0: 15:08.
1: Senhoras e senhores ouvintes, senhoras e senhores ouvintes, boa tarde. Mais uma edição para você hoje, segunda-feira, 21/09/26. 21 de setembro de 2026, inicia o programa Cafézinho da Tarde. Segunda-feira, né, gente? Aqui nós vamos fazer um especial com músicas jazz. Muitos mestres, os grandes mestres da música americana, né? Louis Armstrong, Ella Fitzgerald, Stefano Grappelli, Django Reinhardt, Teddy Wilson, Lester Young, Sarah Vaughan, Lionel Hampton, Billy Holiday, Jack Gerdon, Whitney Louis Armstrong, Art Show, Oscar, pertence o trio. Gente, vamos vir aqui, né? Agora à tarde, neste cafezinho da tarde, aqui dos estudos da Fundação Cultural SAP, da cidade de Pesqueira, Pernambuco, Brasil, para o mundo. Abrimos aqui a nossa música.

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2: Estamos apresentando, né, o programa da tarde, Cafezinho da Tarde, hoje, segunda-feira, 21 de setembro de 2026. Estamos dando continuidade. Terminou a primeira parte, um CD com 20 faixas, os grandes mestres da música americana, né? E vamos para a segunda parte, já são 16 horas e 16 minutos, ou melhor, 17 minutos, vamos dando continuidade. Cafezão da Tarde prossegue aqui dos estudos da Fundação Cultural SAP, na cidade de Pesqueira, Pernambuco, Brasil, para o mundo. Prosseguimos.

0: 17 horas e 1 minuto.
1: Muito obrigado pela participação, gente. Terminou o programa, já são 17 horas e 1 minuto. Minutos, né? Hoje, 21 de setembro de 2016. Tchau, gente. Boa tarde. Até a noite. A noite será aqui fazendo o programa a partir das 8 horas da noite. Tchau e até a noite. Muito obrigado pela sua participação.

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0: O homem doidou, foi! Manda aí pra Parangaba, rapaz!
1: Manda pra Exu, manda pra Exu!
0: Acertou! Exu é negócio pra doido mesmo, né, Zé Peixoto?
1: E pegaram o seu camão.

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1: Dezessete horas e 54 minutos.

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2: 18 horas e 11 minutos.

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Aliás, dizem que o SAP é um sistema de comunicação de audiência localizada. E ué, não tem ondas hertzianas realmente para longo alcance. Mas o fluxo de ouvintes, aquele que nós chamamos o molho de ouvintes, desse vídeo está falando, é um molho de ouvintes qualificado. Não adianta ter emissora de rádio com 10, 15 quilômetros, 10, 15 quilowatts, 20, se ninguém liga. Nós não impomos, eu sei que o SAP não impõe que você se pare para nos escutar. Mas você se impõe a parar quando escuta o SAP, pelo fato do SAP estar redescobrindo pesqueira, seus valores humanos, seus artistas, seus cronistas, seus jornalistas, seus radialistas. A diferença é essa. É realmente um serviço de comunicação de audiência localizada, mas de qualidade.

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1: Dezenove horas e 2 minutos.
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3: 19 horas e 54 minutos.
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0: 20h02.
1: Senhoras e senhores ouvintes, boa noite. Mais uma edição hoje, 21/09/26. 21 de setembro de 2026, segunda-feira, inicia o programa Páginas Musicais e Leituras. Gente, é um prazer imenso. Sempre nas segundas-feiras a gente coloca aqui músicas nordestinas. Logo da primeira parte, vamos ver aqui um especial com Antônio Nóbrega, um CD muito bom aqui. Músicas instrumentais e depois cantada. Gente, na técnica da informática está essa forma, na posição musical, eu, o Tony Torres, o professor Souza e também Walson Castro, fazendo aqui a panorama musical, e também Nilo Moraes no quadro do SAP. 20h03, e vamos aqui abrir o contexto musical com a música de Cláudio Almeida, Dançando na Rua, com o maestro Edson Rodrigues.

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2: 20 horas e 40 minutos.

Estamos apresentando, né, o programa Páginas Musicais de Leitura. Já vimos agora Wagner, Chico Buarque, Lulu Santos, Alceu Valença e Caetano Veloso, né? E uma música aqui de Carlos Fernando, né, Alceu Valença, Menina Pernambucana, e depois Noites Olidenses, Carlos Fernando, Caetano Veloso interpretou. Ontem foi dia 20, né? Eu não fiz programa desde quinta-feira, mas vou ler aqui a mensagem retirada do Santo Evangelho. Ide também vós para a vinha, e eu vos darei o que for justo. Ontem foi o 25º domingo do tempo comum, né, gente? Pois é, gente. Ontem foi dia do engenheiro químico e dia da Revolução Farroupilha. Tem aqui uma crônica, provérbio japonês, depois eu vou ler. E o pensamento de hoje é do Papa Francisco. E aqui tem que dar uma oração da primavera. Mas amanhã é a primavera, começa, né? Eu vou guardar para ler amanhã. Vou ler depois o pensamento do Papa Francisco, ler também o senso do dia, dos dias que nós estamos, né? Depois eu vou ler o provérbio chinês. Vamos dar continuidade, né? Eu coloquei o CD aqui de, logo no início, Antônio Nóbrega, muito bom, né? E agora vamos ver um pequeno especial com Leonilde Provesa. O CD que tem aqui, muito bom, vamos ouvir quatro músicas. Depois vem Luciano Magno, três músicas instrumentais. Depois vamos ver Luiz Vieira. E termina a segunda parte. 20 horas e 42 minutos, estamos aqui repassando a literatura musical, aqui dos estúdios da Fundação Cultural SAP, da cidade de Pesqueira, Pernambuco, Brasil, para o mundo. Prosseguimos.